Country Club, Everything I Want, Vanessa da Mata e Ben Harper, Boa Sorte, Good Luck. E Diana Krall e Michael Bublé, Alone Again. 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Assim você vai deixando a Alvorada cada vez mais do seu jeito. 9:30 agora.

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0: 94,9 Alvorada, som de Phil Collins, Everyday. Bruno Mars, Zenagos, Your Man e Elton John, Daniel. 10h29. 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
24: Olá, querido ouvinte, a primavera chegou trazendo mais cor, frescor e vontade de colocar ingredientes leve no prato. E hoje eu quero te ensinar uma receita que combina perfeitamente com a estação. Salada morna de legumes, folhas e queijo Minas grelhado. Corte abobrinha, cenoura e pimentão em tiras. Tempere com azeite, sal, pimenta do reino e leve rapidamente à frigideira bem quente só para dourar e manter a crocância. Em uma travessa, coloque folhas frescas, os legumes ainda mornos e cubinhos de queijo Minas grelhado. Para finalizar, faça um molho simples. Azeite, suco de limão, uma colherzinha de mel, sal e pimenta. Misture bem e regue a salada. E aqui vai o segredo. Finalize com ervas frescas e algumas castanhas ou sementes para trazer crocância. Bom apetite! Para tirar dúvidas ou saber mais, acesse este e outros podcasts através do nosso site alvoradafm.com.br ou no meu Instagram, Flávio Chapuri. Eu sou o Flávio Trombino para Alvorada FM.

0: Talento de Zizi Posse marcando presença na Alvorada com Perigo. Antes, Sarah Brightman, Dust in the Wind, Snide Twain, You're Still the One. Alvorada 10h57.
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0: A Prefeitura de Belo Horizonte oficializou a compra de 96 ônibus elétricos e 27 estações de recarga, em um investimento de R$ 307 milhões, com prazo de execução de 20 meses. Os veículos serão do tipo BRT misto, com 5 portas e propulsão totalmente elétrica. Eles terão capacidade para até 71 passageiros, ar-condicionado, acessibilidade e autonomia superior a 250 quilômetros. Segundo a PBH, a substituição da frota de ônibus por modelos elétricos pode evitar a emissão de aproximadamente 11 mil toneladas de CO2 por ano. Além disso, a mudança contribui para a redução da poluição sonora e para a melhoria da qualidade do ar. A segurança de quem mora ou frequenta as áreas no entorno do Seresp Gameleira será tema de audiência pública amanhã na Câmara Municipal de Belo Horizonte. O encontro é motivado pelas sucessivas fugas do presídio nos últimos meses. Com 800 vagas oficialmente, o Seresp abrigava no início de 2026 mais de 1.900 detentos. Na época, apenas 30 policiais penais estavam à frente da segurança da unidade. Em março, foram constatados superlotação de celas, infestação de pragas e falta de itens básicos. A audiência está marcada para 1:30 da tarde desta quarta-feira e pode ser acompanhada no plenário Camil Caran ou online pelo portal da Câmara de BH. 10h59.
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0: 94,9, Alvarado ao som de Commodores, Three Times a Lady, Marisa Monte, a sua e Savage Garden, I Knew I Loved You, 11:17.
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0: Steve Wonder na Alvorada com For Your Love. Ainda na sequência, Inner Circle, Black Rose e Adriana Calcanhoto, Do Fundo do Meu Coração. 11:38.
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0: 94,9 Alvorada com os Beatles, In My Life. Antes, Raimundo Fagner, Deslizes. Alvorada Música e Informação, 11:52.
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0: A arrecadação de impostos e demais receitas somou 235,6 bilhões de reais em agosto, informou hoje a Receita Federal. O número representa crescimento real de quase 8,25% em relação ao valor apurado no mesmo período do ano passado, já descontada a inflação medida pelo IPCA. Comparado com julho, porém, o resultado representa uma retração nominal de 18,5%. Entre as principais contribuições de agosto estão os aumentos na arrecadação do Imposto de Renda, do Imposto de Importação e do IPI. Com o resultado de agosto, a arrecadação federal acumula 2,11 trilhões de reais em 2026.
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0: A convivência com o Alzheimer é o tema central da peça Maio Antes que Você Me Esqueça. Estrelada pelos atores Ilvio Amaral e Maurício Canguçu, o espetáculo aborda o tema com sensibilidade, humor e emoção. Entre recordações e sentimentos que se vão com o tempo, a peça retrata a relação entre um pai e um filho que agora convivem com a doença. O espetáculo Maio Antes que Você Me Esqueça é neste sábado, 7 da noite, no Grande Teatro Unimed BH Minas. Ingressos custam R$50 a inteira e podem ser adquiridos na bilheteria do teatro ou pela plataforma Eventim. 11:54, eu sou o Bel Augusto. Obrigado pela companhia, fique por aqui. Uma ótima quarta que já vem chegando. A gente volta a se encontrar amanhã, 8 da noite. Até lá.
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19: Esqueça o Espaço Kids. O novo desejo de muita gente que compra um imóvel hoje tem quatro patas. E os números do IBGE ajudam a explicar. Em 2019, quase metade dos lares brasileiros já tinha pelo menos um cachorro. E o censo 2022 mostrou o crescimento de pessoas morando sozinhas e de casais sem filhos. Ligando Tico e Teco, dá para entender por que essa transformação já chegou à arquitetura. Lançamentos imobiliários anunciam espaço pet, onde antes havia espaço kids. E a mudança chegou também dentro de casa. Uma cliente do meu marido, que é arquiteto, pediu um lugar especial para os cachorros em sua casa em construção. Nos projetos que eu recebo, caminhas, comedouros e acessórios de design já fazem parte da decoração. Para os gatos, a arquitetura ganha outra dimensão. Passagens entre ambientes, nichos e passarelas aéreas. No fim, a casa muda porque a família mudou e a arquitetura, como sempre, corre atrás da vida. Fique por dentro do morar contemporâneo. 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Eu sou Janina Esther para a Rádio Alvorada FM.

0: 1 e 1.
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2: Olá, querido ouvinte. Hoje é receita daquelas práticas, saborosas e ótimas para aproveitar o que temos na geladeira. Fritata de legumes. Comece batendo 4 ovos com sal, pimenta do reino e um pouquinho de queijo ralado. Em uma frigideira que possa ir ao forno, coloque um fio de azeite e refogue cebola, tomate, abobrinha e o que mais você tiver à mão. Pode entrar cenoura, milho, espinafre ou até aquele restinho de legumes do almoço. Quando estiver tudo refogado, espalhe os legumes pela frigideira e despeje os ovos batidos por cima. Deixe cozinhar em fogo baixo por alguns minutos até começar a firmar nas bordas. Finalize com um pouco mais de queijo e leve ao forno bem quente para dourar e terminar de cozinhar. Está pronto! A frittata é uma receita italiana parecida com um omelete, mas mais generosa, perfeita para transformar ingredientes simples em uma refeição deliciosa. Bom apetite! Para tirar dúvidas ou saber mais, acesse este e outros podcasts através do nosso site alvoradafm.com.br ou no meu Instagram, Flávio Chapuri. Eu sou o Flávio Trombino para Alvorada FM.

0: 2 e 4.
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2: Muitas pessoas têm o hábito de acordar e ir direto para a academia ou praticar atividades ao ar livre sem tomar café da manhã. No entanto, essa prática não é recomendada pela maioria dos especialistas em nutrição. O desjejum é importante para fornecer energia ao corpo e manter os níveis de glicose no sangue estáveis durante o exercício. Quando a pessoa se exercita em jejum, pode sentir queda de desempenho, tontura, fadiga precoce e até risco de hipoglicemia, especialmente em treinos mais intensos. Além disso, a falta de alimentação pela manhã reduz a disposição e dificulta a recuperação muscular. O café da manhã equilibrado, com fontes de carboidratos, proteínas e fibras, ajuda a manter energia constante, melhora a concentração e contribui para o controle do peso de forma saudável. Por isso, antes de qualquer atividade física, é indicado realizar uma refeição leve e nutritiva. Essa prática favorece o rendimento, protege a saúde e evita oscilações bruscas nos níveis de açúcar no sangue.

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1: Ricardo Bacelar e Mega Encorvaia, Love Like This.

0: Um minuto para as três. 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
2: Alô, ouvintes leitores do Mundo Livro. Hoje eu vou falar sobre o livro Como Clarice Lispector Pode Mudar Sua Vida, da escritora e editora Simone Paulino, que ganha nova edição pela editora Nós. O título já faz uma pergunta essencial. O que acontece conosco quando lemos Clarice Lispector? Simone parte da sua própria experiência como leitora para mostrar como a literatura de Clarice pode nos ajudar a pensar sobre a vida, os afetos, as dúvidas e aquilo que muitas vezes temos dificuldade de compreender ou colocar em palavras. Publicado originalmente em 2017, o livro retorna agora em uma edição da própria Nós, que é da Simone. Não é uma biografia de Clarice, nem um estudo acadêmico, gente. É um livro sobre como ler Clarice e como a leitura pode transformar o nosso olhar sobre nós mesmos e sobre o mundo. Simone Paulino é jornalista, escritora e mestre em teoria literária e literatura comparada pela USP. Como Clarice pode mudar sua vida? É uma boa porta de entrada para quem quer começar ou recomeçar a ler Clarice. Meu nome é Afonso Borges e você pode ouvir e baixar todos os podcasts que eu falo no site alvoradafm.com.br.

0: 3 para as 4.
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2: Na semana passada, a Agência Nacional de Transportes Terrestres, a ANTT, havia iniciado testes com radares que monitoram a velocidade média dos veículos. Tais equipamentos estavam operando apenas em caráter experimental e educativo, sem emitir multas. Mas nessa terça-feira, a ANTT suspendeu esses ensaios. De acordo com a agência, ainda será preciso fazer alguns ajustes técnicos, entre os quais a implantação de uma sinalização específica antes do início dos testes e da posterior entrada em serviço. Nesse tipo de radar, câmeras em dois pontos distintos da pista registram a placa e o horário de passagem do veículo, e o sistema calcula o tempo gasto para percorrer a distância entre elas. Os testes eram realizados em 15 trechos de rodovias, localizadas nos estados de Goiás, Mato Grosso do Sul, Paraná, Santa Catarina, Rio Grande do Sul, Espírito Santo, Rio de Janeiro e também em Minas Gerais. Por aqui, eles haviam sido instalados nas BRs 381, 040, 050 e 116. Siga-me no Instagram, Alexandre Carneiro _ Carros, e baixe este e outros podcasts pelo site alvoradafm.com.br. Eu sou Alexandre Carneiro para a Rádio Alvorada.

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8: São 6 horas.
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8: Opa, agora vamos lá, são 6 horas e 4 minutos. Olá, muito bom dia para você ligado aqui na 94,9 Alvorada FM de Belo Horizonte. Hoje é quarta-feira, 23 de setembro de 2026. Capital Mineira amanhece com tempo nublado e chuva fraca em alguns pontos. Eu sou o Joênio Martins e a partir de agora levo até você as principais notícias do dia, começando pelos destaques. CENIPA investiga queda de helicóptero que matou o cantor Rick e outras 4 pessoas em Santa Catarina. Professores suspendem greve na rede particular da capital. Câmara aprova reajuste de 4,11% para servidores da Prefeitura de Belo Horizonte. Arrecadação federal bate recorde e soma 235 bilhões de reais em agosto. Estados Unidos assina um acordo para aumentar presença militar americana na Groenlândia. E amigos e admiradores se despedem hoje de Zuenir Ventura. Corpo do jornalista mineiro será velado na Academia Brasileira de Letras.
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8: 6:05. 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
1: 6:12, 4 pessoas foram presas nesta terça-feira em Igaratinga, no centro-oeste de Minas, durante a operação da Força Integrada de Combate ao Crime Organizado. A ação, que também contou com a participação da Polícia Militar, resultou ainda na apreensão de 750 barras de maconha, um veículo e 7 aparelhos celulares. Os suspeitos e todo o material recolhido durante a operação foram encaminhados para a Delegacia da Polícia Federal em Divinópolis para as devidas providências da Polícia Judiciária. E 4 pessoas foram condenadas pelo Tribunal de Justiça de Minas Gerais por envolvimento em um esquema de adulteração de cachaça em Montes Claros, no norte de Minas. As penas variam de 4 a 10 anos de prisão. A decisão atende a recurso do Ministério Público Estadual após os acusados terem sido absolvidos em primeira instância. O caso foi descoberto em agosto de 2020, quando mais de 160 mil litros da bebida adulterada com etanol foram apreendidos em uma fábrica clandestina. Outros 10 mil litros produzidos no mesmo local também foram encontrados em um supermercado.
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1: 6:14.

0: Alvorada FM, Dido, My Lover's Gone. Você ouviu Tribalistas Velha Infância e Adrian Gurvitz Classic. Agora são 6h20.
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0: A quarta-feira será de céu parcialmente nublado a encoberto, com pancadas de chuva em Belo Horizonte e região metropolitana. Capital mineira, a temperatura mínima registrada prevista para hoje é de 19 graus, enquanto a máxima pode chegar aos 29, com a umidade relativa do ar em torno de 45% à tarde. Neste momento, temos céu nublado e faz 19 graus em BH. 6h20.
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3: Muitas pessoas têm o hábito de acordar e ir direto para a academia ou praticar atividades ao ar livre sem tomar café da manhã. No entanto, essa prática não é recomendada pela maioria dos especialistas em nutrição. O desjejum é importante para fornecer energia ao corpo e manter os níveis de glicose no sangue estáveis durante o exercício. Quando a pessoa se exercita em jejum, pode sentir queda de desempenho, tontura, fadiga precoce e até risco de hipoglicemia, especialmente em treinos mais intensos. Além disso, a falta de alimentação pela manhã reduz a disposição e dificulta a recuperação muscular. O café da manhã equilibrado, com fontes de carboidratos, proteínas e fibras, ajuda a manter energia constante, melhora a concentração e contribui para o controle do peso de forma saudável. Por isso, antes de qualquer atividade física, é indicado realizar uma refeição leve e nutritiva. Essa prática favorece o rendimento, protege a saúde e evita oscilações bruscas nos níveis de açúcar no sangue.
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5: 6:26.

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1: 6:34, a mineradora Vale realiza hoje um simulado de emergência de barragens com moradores de bairros situados na zona de alto salvamento da mina de Águas Claras em Nova Lima, na Grande BH. O exercício tem o objetivo de treinar a população e testar os sistemas de alerta previstos no plano de ação de socorro. Durante a atividade, haverá acionamento das sirenes e percurso pelas rotas de fuga. Treinamento terá início às 11 horas da manhã e será destinado a moradores de 22 bairros da região, entre eles Cristais, Matadouro e Retiro. A Vale esclarece que, apesar da ação, não foi constatada alteração na segurança das barragens envolvidas. E o CENIPA, Centro de Investigação e Prevenção de Acidentes Aeronáuticos, abriu investigação para apurar as causas do acidente com o helicóptero que matou o cantor Rick, da dupla Rick Renner. Outras 4 pessoas também estavam na aeronave. Ninguém sobreviveu. Os destroços foram encontrados nesta terça-feira em Urubici, na Serra de Santa Catarina. O helicóptero desapareceu na segunda-feira após decolar de Porto Belo, no litoral catarinense, com destino a São Joaquim. Os corpos foram levados para o Instituto Médico Legal de Florianópolis e devem ser liberados hoje. 6:35.

0: Você ouviu na Alvorada Rhythm Mix, I Saved the World Today, In Excess by My Side, e Barão Vermelho e Frejá, O Poeta Está Vivo.
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0: O Aeroporto Internacional de Belo Horizonte em Confins opera normalmente na manhã desta quarta-feira. O voo 2604 da Azul, que chegaria de Brasília às 6h55, foi cancelado, assim como o 4522 da mesma companhia, que chegaria de São Paulo às 7h10. Para as próximas horas, não há registro de atrasos no terminal. Entre os principais aeroportos do país, também tem funcionamento normal os terminais de Congonhas e Guarulhos em São Paulo, além do Galeão e Santos Dumont no Rio de Janeiro, 18 para as 7.
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0: E as informações, primeiras informações do trânsito da nossa central Alvorada com Davidson Ferreira. Olá, Davidson, bom dia.
3: Oi, Joênio, bom dia para você também, bom dia ouvinte Alvorada, uma ótima quarta-feira, já tem movimentação crescente nas principais vias que levam para o centro de Belo Horizonte. Se deixa Venda Nova, programe-se, porque a Pedro I tem congestionamento após a João Samarra até a barragem da Pampulha. Na Antônio Carlos melhora. Cristiano Machado com fila no Planalto e também na chegada ali ao anel rodoviário, trechos aí com excesso de veículos. Carlos Luz com boas condições. Na Pedro II, informação de uma ocorrência passando pelo Carlos Prates, pista para o centro com uma fila típica. Nas Avenidas Tereza Cristina e Amazonas, movimento normal. 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Garanta já seu ingresso. Davidson Ferreira para a Rádio Alvorada.
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6: A inteligência artificial já invadiu a vida de todo mundo, inclusive dos nossos alunos. 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
3: O Prêmio Cumbuca de Gastronomia já se consolidou como uma das premiações mais relevantes do mercado gastronômico de Minas Gerais. E esse ano a edição acaba de ser lançada e é a maior edição até o momento. São mais de 50 categorias com presença em todo o estado de Minas Gerais. A participação para votações já está aberta e o espaço é para produtores mineiros, novos ofícios, diferentes representantes do estado, bares, restaurantes e muito mais. Teremos categorias de cerveja, queijo, cachaça, vinho, azeite, café, bares do interior, lanchonetes, empórios mineiros e tudo aquilo que vai favorecer a nossa gastronomia em todas as suas camadas e modelos de negócio. São 853 municípios no nosso estado. Então, a ideia do Cumbuca é a cada edição chegar a mais e mais municípios. Para você votar, participar e torcer pelos seus locais preferidos, você pode encontrar informações no Instagram Cumbuca e também pode acessar o site cumbuca.com.br. Para rever essa dica, é só me procurar no Coisas de Mineiro ou acessar alvoradafm.com.br/podcasts. Sou Isabela Lapa para Alvorada FM.
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4: 11 para 7.

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1: Agora faltam 4 minutos para as 7 horas. Professores de escolas particulares de Belo Horizonte e região decidiram suspender a greve e retomar as atividades nesta quarta-feira. Decisão foi tomada ontem em assembleia do SIMPRO-MG com mais de 700 docentes. O estado de greve, entretanto, está mantido e uma nova paralisação marcada para o dia do julgamento das reivindicações do Tribunal Regional do Trabalho no Tribunal, previsto para o início de novembro. Os docentes rejeitaram propostas do sindicato patronal que prevê mudanças na isonomia salarial, na indenização por redução de carga horária e também na divisão da convenção coletiva entre educação básica e ensino superior. E aprovado em definitivo na Câmara Municipal de Belo Horizonte o reajuste salarial de 4,11% para servidores da Prefeitura. A correção será retroativa a 1º de maio e válida para professores de diferentes áreas, incluindo educação, saúde e segurança pública. Além do aumento, o projeto de lei altera critérios de gratificação e autoriza o Executivo a instituir programa de desligamento voluntário. Segundo estimativas, o reajuste deve custar mais de 213 milhões de reais aos cofres do município neste ano, 788 milhões em 2027 e 2028. Texto segue agora para a redação final e depois para a sanção do veto do prefeito Álvaro Damião. E em instantes, a propaganda eleitoral e você segue na Alvorada em nosso site, na Alexa ou alvoradafm.com.br, ouvindo música. Faltando agora 3 minutos para as 7.

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1: 7h39, Estados Unidos e outros 14 países assinaram nesta terça-feira em Nova York um acordo que considera organizações narcotraficantes como ameaças compartilhadas. Além do governo americano, o bloco batizado de Escudo das Américas também é composto por países como Argentina, Equador, Costa Rica e Panamá. Ao todo, o documento lista 24 grupos criminosos, incluindo o PCC, com origem em São Paulo, e o Comando Vermelho, no Rio de Janeiro. Acordo prevê sanções conjuntas baseadas na defesa econômica e segurança dos países participantes, com o objetivo de enfrentar os efeitos da atuação das milícias. E também, nesta terça-feira, Estados Unidos, Dinamarca e Groenlândia assinaram um acordo para aumentar a presença de forças americanas na ilha. O tratado foi criado para ampliar a proteção dos signatários e firmado após Washington ameaçar tomar o território ártico. O documento prevê a instalação de mais duas bases militares em solo groenlandês, autoriza a entrada de aeronaves e embarcações em qualquer região e impede a presença de países fora da OTAN. Apesar das medidas, o acordo garante a soberania do Reino da Dinamarca sobre a Groenlândia, assim como a integridade e o direito à autodeterminação. Agora faltam 20 para as 8.

0: Nelly Furtado, I'm Like a Bird, na Alvorada FM, você ouviu a Adriana Calcanhoto, Mentiras e Ella Langley, Choosing Texas. Agora faltaram 14 minutos para as 8.
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0: Novas informações, agora Fernão Dias com Davidson Ferreira. E aí, Davidson?
2: Joênio, o trânsito vai se complicando na rodovia Fernão Dias. A pista sentido Belo Horizonte está bem travada em Contagem, entre o Jardim Piemonte e o Cidade Industrial. Inclusive, sequência pela Avenida Cardeal Gene Patielli com movimento muito intenso rumo ao anel rodoviário. Você ganha tempo deixando a região metropolitana pela Via Expressa. O trânsito no sentido BH é um pouco mais intenso após o Beatriz até o Parque São João, mas a extensão da fila é menor. Sentido Betim, principais rotas tranquilas. 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Davidson Ferreira para a Rádio Alvorada.
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6: Aos 75 anos, viúva, ela decidiu renovar a área social do apartamento na Lagoa, no Rio, sem mexer na planta. Queria frescor, mas sem apagar a história e o acervo afetivo que construiu ao longo da vida. Para isso, chamou as arquitetas Adriana Valle e Patrícia Carvalho, do Migs Arquitetura. A antiga porta, antes de laca branca, ganhou uma nova composição em Peroba do Campo. O piso original de tábuas corridas foi preservado e a marcenaria toda desenhada sob medida. Na decoração, clássicos do design brasileiro e internacional convivem agora com peças que já pertenciam à moradora e criações autorais do Mix. O apartamento ficou lindo, mas o resultado, gente, vai muito além de um projeto. É uma lição de vida de quem segue aprendendo, escolhendo, vivendo intensamente aos 75 anos e deixando a casa acompanhar esse movimento. Se quiser ver esse AP, me chama no Insta que eu te mostro. Fique por dentro do Morar Contemporâneo. Ouça o Decore Arte no site da rádio e acompanhe mais conteúdos no Instagram. 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Eu sou Janina Esther para a Rádio Alvorada FM.
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7: 7 para as 8.

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1: 8 e 1. A arrecadação de impostos e demais receitas somou 235,6 bilhões de reais em agosto, informou ontem a Receita Federal. O número representa crescimento de quase 8,25% em relação ao valor apurado no mesmo período do ano passado, já descontada a inflação medida pelo IPCA. Comparado com julho, porém, o resultado representa uma retração nominal de 18,5%. Entre as principais contribuições de agosto estão os aumentos na arrecadação do imposto de renda, do imposto de importação e do IPI. Com o resultado de agosto, a arrecadação federal acumula 2,11 trilhões de reais em 2026.
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1: E a Bolsa de Valores de São Paulo fechou o pregão de ontem em alta de 0,44% aos 187.422 pontos. O dólar comercial desvalorizou 0,11%, vendido a R$ 5,10. Já o euro caiu 0,24%, negociado a R$ 5,84. 8 e 3.

0: Alvorada FM, você sabe, porque ouve, você ouve o Rock Set, Spend My Time, Jorge Vecilo, Todo Sempre e John Secada, Too Late Too Soon. Agora são 8:11.
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0: A quarta-feira será de céu parcialmente nublado, com possibilidade de pancadas de chuva em Belo Horizonte, região metropolitana. Capital mineira, a temperatura mínima registrada hoje foi de 17 graus, enquanto a máxima pode chegar aos 29, com a umidade relativa do ar em torno de 45%. Neste momento, temos céu nublado em Belo Horizonte, mas já com sol, e faz 21 graus no alto da Avenida Raja Gabalha.
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0: Novas informações atualizando o trânsito. Qual o seu destaque, Davidson?
3: No anel rodoviário Joênio, pontos bem lentos agora nas duas direções. Rumo ao Rio de Janeiro, uma fila longa entre os bairros São Gabriel e São Francisco. Tá valendo evitar esse ponto para não se atrasar. Ainda rumo ao Rio, lentidão no estreitamento da Praça São Vicente. Sentido Vitória, temos trânsito bem pesado agora, viu? Começando no Betânia, indo até a Praça São Vicente. Nós não temos a confirmação do motivo dessa fila, mas a dica é utilizar a marginal enquanto for possível. Para acessar o anel, lentidão na 040, bairro Califórnia. Mas se não tinha um veículo pesado com problema ali na região, viu? A Via Expressa, para sair de Contagem, é uma boa pedida. 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Davidson Ferreira para a Rádio Alvorada.
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8: Na semana passada, a Agência Nacional de Transportes Terrestres, a ANTT, havia iniciado testes com radares que monitoram a velocidade média dos veículos. Tais equipamentos estavam operando apenas em caráter experimental e educativo, sem emitir multas. Mas nesta terça-feira, a ANTT suspendeu esses ensaios. De acordo com a agência, ainda será preciso fazer alguns ajustes técnicos, entre os quais a implantação de uma sinalização específica antes do início dos testes e da posterior entrada em serviço. Nesse tipo de radar, câmeras em dois pontos distintos da pista registram a placa e o horário de passagem do veículo, e o sistema calcula o tempo gasto para percorrer a distância entre elas. Os testes eram realizados em 15 trechos de rodovias, localizadas nos estados de Goiás, Mato Grosso do Sul, Paraná, Santa Catarina, Rio Grande do Sul, Espírito Santo, Rio de Janeiro e também em Minas Gerais. Por aqui, eles haviam sido instalados nas BRs 381, 040, 050 e 116. Siga-me no Instagram, AlexandreCarneiro_Carros, e baixe este e outros podcasts pelo site alvoradafm.com.br. Eu sou Alexandre Carneiro para a Rádio Alvorada.
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10: 8 e 18.

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1: Na Alvorada FM, Ziba, Hear Me Now, James Blunt, Same Mistake, agora são 8h24.
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1: Embate entre Moraes e Mendonça intensifica crise no Supremo e abre margem para debate sobre reforma no Judiciário. As informações direto de Brasília você acompanha agora na Alvorada com José Maria Trindade.
3: Pois não. Olha, a troca de chumbo entre o ministro André Mendonça e o ministro Alexandre de Moraes torna a crise ainda mais grave e dificulta a participação do Supremo. O ministro André Mendonça escalou e, na sua defesa, as novas acusações contra o ministro Alexandre de Moraes e devolve acusações novas, como abuso de autoridade e denúncia caluniosa contra ele. O mesmo que fez o ministro Alexandre de Moraes. O quadro de divisão daqui do Supremo está armado. O ministro Edson Fachin, presidente da casa e relator dos dois pedidos de inquéritos que constrangem o Supremo, ainda mais importante está o processo agora. Há uma cobrança pública para que o ministro Edson Fachin seja mais firme na condução dos trabalhos e que convoque uma sessão aberta com pauta definida e rito perfeitamente ajustado e previsível para evitar uma nova reunião para troca de acusações entre colegas sem resultado. A imagem do Supremo está derretendo e juristas avaliam que o próximo presidente da República terá que provocar um debate aberto sobre uma reforma no Judiciário e principalmente nas atividades do Supremo. De Brasília, José Maria Trindade para a Rádio Alvorada.
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0: Na Alvorada FM, Terence Stamp Darby, você ouviu Sign Your Name, Roupa Nova, Dona Iziba, Hear Me Now. Agora são 8h34.
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0: As informações da Avenida Cristiano Machado, mais um panorama do trânsito, Davidson.
2: Na Cristiano Machado, o acesso ao centro não está muito fácil, Joênio. Após o bairro Silveira até o túnel, baixa velocidade devido ao excesso de veículos. Inclusive, tem congestionamento agora no viaduto leste do Complexo da Lagoinha e na Avenida dos Andradas, em direção aos hospitais. Isso contribui para essa fila na Cristiano Machado. Motorista antes pode desviar pela Jacuí, passando ali pela região do Ipiranga, sentido Floresta, ou buscar Bernardo de Vasconcelos e Antônio Carlos. 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Davidson Ferreira, para a Rádio Alvorada.
0: Ok, obrigado, Davidson. Partidas da data FIFA podem ser usadas para testar jogadores, incluindo Estevão, que falou ontem sobre voltar a ser titular da seleção brasileira. Os detalhes com Paulo Vinícius Coelho, o PVC, você acompanha daqui a pouco na prancheta do PVC. São 8h36.
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0: Agora são 8h35. 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
12: importância pelo que vai acontecer em Brasil e Austrália duas vezes, nem Brasil e Índia, no dia 3, véspera da eleição. Acontece que para testar jogadores ou para rever jogadores importantes como Estevão, pode ser valioso. Especialmente pelo momento de Estevão. Ele falou ontem sobre voltar a ser titular da seleção, tentar ser novamente referência para Carlo Ancelotti, no momento em que não consegue ser referência para Xabi Alonso. O técnico espanhol não escala nunca, dá para dizer assim, como titular do Chelsea, e isso vai tirando confiança, até da comissão técnica da seleção, que percebe um movimento em que jogadores jovens do Brasil não jogam aqui, em parte pelo número de estrangeiros, e não jogam na Europa porque chegam sem a maturidade para se tornarem titulares. Estevão, Endy, Vitor Reis, Jair, em menor escala arranhando, não jogam. E se o jogador jovem não joga, não se desenvolve. Por isso é muito valioso entender como é que Estevão, Endrick, Rayan vão jogar nessa nova seleção de Carlo Ancelotti. Um time que ele quer, que é mais controle no meio campo, mas que precisa de jogadores decisivos na frente, como Estevão. Paulo Vinícius Coelho, PVC, Alvorada FM.
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1: 11 minutos para as 9 horas será velado hoje na Academia Brasileira de Letras, no Rio de Janeiro, o corpo de Zuenir Ventura. Jornalista e escritor morreu nesta terça-feira aos 95 anos em decorrência de uma pneumonia. Zuenir nasceu em Além Paraíba, na zona da Mata Mineira, e durante a carreira jornalística passou por veículos como o jornal O Globo e as revistas Fatos e Fotos e O Cruzeiro. Em 2014, foi eleito imortal da Academia Brasileira de Letras, onde ocupava a cadeira de número 32, deixada por Ariano Suassuna. Entre os livros escritos, destaque para 1968, O Ano Que Não Terminou, publicado no fim da década de 80, e Minhas Histórias dos Outros, lançado em 2005.
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1: E a Orquestra SESI Minas recebe nesta semana a cantora Selmar para uma apresentação especial. O concerto integra a série Artes e Cordas e marca o encontro do grupo com a artista mineira que ganhou palcos do Brasil. Sob regência do maestro Felipe Magalhães, o repertório inclui releituras das canções de Selmar e de outros representantes da música mineira contemporânea. A apresentação é nesta quinta-feira, às 8h30 da noite, no Teatro SESI Minas. Os ingressos custam R$ 70,00 a inteira e podem ser adquiridos na bilheteria do teatro ou pela plataforma Simpla. A classificação é livre. Dez para as nove.

0: Na Alvorada FM, você ouviu Cidade Negra, Girassol, Genesis Into Deep e George Michael e participação de Paul McCartney, Hill de Pan. Agora faltando um minuto para as nove.
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0: Mais informações do trânsito atualizando agora. Davidson Ferreira, qual o seu destaque?
2: Joênio, a gente destaca a BR-262 em mais uma manhã de obras na passagem por Betim, sentido Triângulo Mineiro. Trabalhos concentrados ali perto do bairro Pingo d'Água, logo depois da saída do contorno de Betim. Muita paciência, motorista, para enfrentar 2 quilômetros de fila. Opção para desviar, MG-050, passando ali pelo centro de Betim, indo no sentido Trevo de Joatuba, você economiza tempo. Rumo a BH, a BR-262 tem trânsito bom. 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Davidson Ferreira para a Rádio Alvorada. Uma ótima quarta-feira a todos.
0: Ok, para você também, Davidson.
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0: Faltando um minuto para as nove. Estes foram os destaques do Painel Alvorada, primeira edição desta quarta-feira. Cenipa investiga queda de helicóptero que matou o cantor Rick e outras 4 pessoas em Santa Catarina. Professores suspendem greve na rede particular da capital. Câmara aprova reajuste de 4,11% para servidores da Prefeitura de Belo Horizonte. Arrecadação federal bate recorde e soma 235 bilhões de reais em agosto. Estados Unidos assinam acordo para aumentar presença militar americana na Groenlândia. E amigos e admiradores se despedem hoje de Zuenir Ventura. Corpo do jornalista mineiro será velado na Academia Brasileira de Letras. 9:01. Mais informações você confere no Repórter Alvorada e no Alvorada Express durante nossa programação e no Painel Alvorada, segunda edição, a partir das 17h. Continue conosco e tenha um ótimo dia.
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0: 9:03.
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23: Olá, muito bom dia para você, excelente quarta-feira, 9:05. O bônus já está rolando. Avril Lavigne é a primeira.

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1: Jota Quest, o descobridor dos sete mares. Você ouviu também Michael Jackson, Man the Mirror e Gloria Estefan Richie. São 9h31. 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Por aqui segue a segunda parte do Bônus 931, Eric Clapton.

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1: Fechando o bônus nessa hora, você ouviu na Alvorada Lisa Stansfield, All Around the World, See You for the Love of You e Rod Stewart, You're in My Heart. Agora são 10:02.
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1: O cafezinho dos brasileiros está mais barato. O levantamento da ABIC, Associação Brasileira da Indústria do Café, apontou queda de até 21,22% no preço médio do insumo entre agosto de 2026 e agosto do ano passado. Segundo pesquisa, o resultado foi observado no preço do quilo do tipo tradicional extra forte, que passou de R$ 62,83 para R$ 49,50. Outra queda expressiva foi observada no quilo do café solúvel, de 19,31%, passando de R$ 252,36 para R$ 203,64. Segundo a associação, a oferta da matéria-prima para as indústrias contribuiu para a queda do preço nas gôndolas. E foi aberta hoje, no site da Receita Federal, a consulta ao lote residual de restituição do imposto de renda referente a setembro de 2026. Mais de R$ 1 milhão serão depositados para cerca de 400 mil contribuintes. Segundo o fisco, o lote contempla declarações enviadas fora do prazo ou com pendências solucionadas, além de devoluções de exercícios anteriores. A maioria dos depósitos será destinada a declarantes que não têm prioridade legal, mas possuem preferência por terem optado pelo formulário pré-preenchido ou por receberem os valores via Pix. O pagamento das restituições será no dia 30 de setembro. 10:03, música e informação.
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1: 10:05.
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0: Na Alvorada FM, capital inicial, tudo que vai, Cash Trash Dummies e Bruno Mars, Risk It All. Agora são 10h31.
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0: A Bolsa de Valores de São Paulo está em alta de 0,01% aos 187.449 pontos. Dólar comercial tem alta de 0,66% e é vendido a R$ 5,13. Já o euro tem alta de 0,18% e é negociado a R$ 5,85. A quarta-feira tem manhã de céu nublado, com pancadas de chuva em Belo Horizonte e região metropolitana. A máxima hoje deve chegar aos 29 graus, com umidade relativa do ar em torno de 45%. Ouça logo mais no Repórter Alvorada. STF nega pedido para abertura de CPI do Master no Senado.
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0: E agora mais um panorama do trânsito, atualizando as informações das estradas, Davidson Ferreira.
2: Observando rodovias que cruzam a região metropolitana de Belo Horizonte, Joênio, movimentação no anel rodoviário pesada em direção à Vitória no bairro Dom Cabral, reflexo de uma ocorrência mais cedo antes da Praça São Vicente. Motoristas ganham tempo agora passando pela marginal. Ali perto, BR-040 também com grande movimentação nos dois sentidos no bairro Califórnia. Isso reflexo de uma ocorrência no Jardim Filadélfia, sentido Sete Lagoas. Para evitar os dois sentidos, vale desviar pela via expressa. 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Davidson Ferreira para a Rádio Alvorada.
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0: Agora no alto da Raja, faz 24 graus.
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0: Alvorada FM, você sabe porque ouve Michael e The Mechanics, Over My Shoulder, Javan não é um bolero, e você ouviu também antes Elton John e Nikita. Agora faltando 3 minutos para as 11 horas.
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0: O Tribunal Regional Eleitoral de Minas Gerais determinou perda do mandato do vereador de Belo Horizonte, Lucas Ganem, do MDB, por falsidade ideológica. A sentença ainda cabe recurso. Segundo a decisão, o parlamentar usou um endereço onde não morava para solicitar transferência de domicílio eleitoral para Belo Horizonte com a intenção de se candidatar. Além da cassação, a justiça também condenou Ganem à pena de 1 ano e meio de prisão, que foi convertida em prestação de serviços comunitários e pagamento de R$16 mil a uma instituição social. Em resposta, o vereador afirmou discordar da decisão e que vai recorrer da medida. E o ministro Cristiano Zanin, do Supremo Tribunal Federal, negou o pedido de liminar do senador Alessandro Vieira, do MDB, para a instalação de uma CPI para investigar o Banco Master. Na ação, Alessandro afirma que o presidente do Senado, Davi Alcolumbre, tem se omitido ao não responder às solicitações formais para a abertura do inquérito. Para Zanin, porém, não ficou comprovada a possível omissão de Alcolumbre. Segundo o ministro, o pedido apresentado por Vieira não reúne informações suficientes para a avaliação da conduta do presidente do Senado em relação aos requerimentos de CPI. Agora, faltando 2 minutos para as 11, você segue na companhia da Flávia Abreu. Eu sou o Joênio Martins e a gente se fala amanhã. 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
8: Alvorada FM, 11 horas.
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Encerrando a primeira parte do bônus aqui na Alvorada com os Paralamas, La Bella Luna, Cecília Cruma e Life is Going On. 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O bônus de 1 hora só de música continua com o Roxette. 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
1: Encerrando mais esta edição com Sting, Fields of Gold e Jojo, Too Little Too Late. Agora vamos à apuração do resultado da promoção cultural. O ganhador que leva uma entrada que dá direito a 2 horas de acesso para um adulto e uma criança ao Space Friends Park é o Leonardo Jaques de Oliveira, que respondeu certo. O nome do filme que tem os personagens Simba, Mufasa e Scar é Rei Leão. Parabéns, Leonardo Jaques de Oliveira. Nossa equipe vai entrar em contato para instruções.
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0: Alvorada FM, você sabe porque houve ao Seu Valença, Labelle de Ju, Simply Red, o Make Me Feel Brand New e Olivia Jean, So Easy. Agora faltando 4 minutos para uma.
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0: Quase 450 mil excessos de velocidade foram registrados na BR-040 entre Belo Horizonte e Juiz de Fora de janeiro e agosto deste ano. Segundo a EPR Via Mineira, a concessionária responsável pelo trecho, a maior velocidade registrada foi de 192 km por hora na altura de Nova Lima, na região metropolitana. No local, a velocidade máxima permitida é de 100 km por hora. Outros trechos da BR também registraram alta nos limites de velocidade, como em Cristiano Otoni, na região central do estado, onde um condutor ultrapassou 123 km por hora em um trecho com limite de 60 km. Já em cruzamentos ferroviários na Grande BH, mais de 43 mil casos de imprudência foram registrados entre janeiro e agosto deste ano, segundo a VLI. O número leva em conta as ações de desrespeito à parada obrigatória e representa uma média de cerca de 182 ocorrências por dia. A cidade de Betim concentra a maior parte dos registros, seguida por Santa Luzia, Prudente de Moraes e Pedro Leopoldo. Diante dos dados, a companhia ressalta a importância de os motoristas respeitarem a sinalização das linhas férreas e aguardarem a passagem do trem para evitar novos casos de atropelamento e colisões. Voltamos com outras informações daqui a pouco no Alvorada Express.
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6: Faz 26 graus no alto da Raja Gabalha.
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0: Na Alvorada FM, você ouviu Talk Talk, It's My Life, Magic Road, Phil Collins, True Colors.
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0: A Bolsa de Valores de São Paulo está em queda de 0,18% aos 187.113 pontos. O dólar comercial tem alta de 0,93%, vendido a R$ 5,15. O euro tem alta de 0,45%, vendido a R$ 5,86. A quarta-feira tem tarde de céu nublado com pancadas de chuva em Belo Horizonte e região metropolitana. A máxima hoje deve chegar a 29 graus, com umidade relativa do ar mínima em torno de 45%. Ouça logo mais no Repórter Alvorada. 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
0: Novas informações com o repórter Davidson Ferreira. Boa tarde para você, Davidson.
2: Boa tarde para você também, Flávia. Boa tarde, ouvinte Alvorada. Uma ótima quarta-feira. A movimentação é bastante intensa agora nos dois sentidos da Avenida do Contorno, na passagem pelos bairros Santo Antônio e Lourdes. Um pouco pior na direção do Serra pelo excesso de veículos, ali entre a Prudente de Moraes e a Nossa Senhora do Carmo. As vias internas do Santo Antônio, neste caso, te ajudam a economizar tempo. Aí perto, Raja Gabale, com movimentação intensa no Cidade Jardim, sentido Contorno. 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Davidson Ferreira para a Rádio Alvorada.
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0: Na Alvorada FM, Jim Cliff, I Can See Clearly Now, Zélia Duncan, Quase Sem Querer e Trace Chapman, Fast Car.
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0: O cafezinho dos brasileiros está mais barato. Levantamento da ABIC, Associação Brasileira da Indústria do Café, apontou queda de até 21,22% no preço médio do insumo entre agosto de 2026 e agosto do ano passado. Segundo a pesquisa, o resultado foi observado no preço do quilo do tipo tradicional extra forte, que passou de R$ 62,83 para R$ 49,50. Centavos. Outra queda expressiva foi observada no quilo do café solúvel, de 19,31%, passando de R$ 252,36 para R$ 203,64. Segundo a associação, a oferta da matéria-prima para as indústrias contribuiu para a queda do preço nas gôndolas. E foi aberta hoje no site da Receita Federal a consulta ao lote residual de restituição do imposto de renda referente a setembro de 2026. Mais de R$ 1 milhão serão depositados para cerca de 400 mil contribuintes. Segundo o Fisco, o lote contempla declarações enviadas fora do prazo ou com pendências solucionadas, além de devoluções de exercícios anteriores. A maioria dos depósitos será destinada a declarantes que não têm prioridade legal, mas possuem preferência por terem optado pelo formulário pré-preenchido ou por receberem os valores via Pix. O pagamento das restituições será no dia 30 de setembro. Voltamos com outras informações daqui a pouco no Alvorada Express.
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1: São 2:04. Boa tarde.
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0: Na Alvorada FM, você ouviu Donald Fagan, IJY, What a Beautiful World, Adriana Calcanhoto, Vambora e The Cranberries, All to My Family. Agora 2 horas e 32 minutos.
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0: O índice Bovespa opera em queda de 0,48% aos 186.518 pontos. No câmbio, o dólar comercial valoriza 1,32%, negociado a R$ 5,17. O euro sobe 0,62%, vendido a R$ 5,87. Região metropolitana de Belo Horizonte tem céu encoberto e chove em alguns pontos da cidade. Agora faz 26 graus no alto da Avenida Raja Gabalha. Confira daqui a pouco no Repórter Alvorada. Corpos das vítimas de queda de helicóptero em Santa Catarina são liberados para as famílias. Cantor Rick será velado em Sorocaba, no interior paulista.

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4: São 2:35.
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0: Na Alvorada FM, Gregory Abbott, Shake You Down, Ricardo Bacilar e Mega Incorvaia, Love Like This e Coldplay, Trouble.
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0: Os corpos das 5 vítimas da queda de um helicóptero na Serra de Santa Catarina foram liberados hoje pelo Instituto Médico Legal de Florianópolis. Entre os mortos está o cantor sertanejo Rick Solo, da dupla com Renner. Os corpos foram identificados por meio de impressões digitais. O corpo de Rick será levado para Sorocaba, em São Paulo, onde será velado nesta quinta-feira em cerimônia fechada para familiares e amigos. O acidente aconteceu na região de Urubici e as causas são investigadas pelo CENIPA. A ANS, Agência Nacional de Saúde Suplementar, aprovou a inclusão do DIU hormonal na cobertura obrigatória dos planos de saúde para pacientes com endometriose. A medida vale para casos em que há contraindicação ou falta de adesão ao uso de contraceptivos orais combinados. A cobertura inclui o dispositivo e a inserção. A nova regra entra em vigor no dia 1º de outubro. O DIU libera um hormônio que pode reduzir ou interromper a menstruação e, com isso, aliviar cólicas e fluxos intensos. Voltamos com outras notícias no Repórter Alvorada, edição das 4 horas. Esta é a Alvorada FM 94,9 de Belo Horizonte. Eu sou a Flávia Abreu, fico por aqui. Muito obrigada pela sua audiência. Para você, uma ótima tarde. A partir de agora, em sua companhia, Giovanni Gandra. 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
12: Alvorada FM, agora 3 horas.
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32: Olá, uma excelente tarde para você acompanhando a programação da Alvorada FM 94,9. Você sabe por que houve. A partir de agora, tem um bônus, uma hora só de música. Hoje, no fim do bônus, nós temos um par de ingressos para assistir ao espetáculo Maio, Antes que Você Me Esqueça. E para participar, você tem que responder a seguinte pergunta. Qual é o nome da cantora pop, que é uma colombiana, que canta as músicas Waka Waka e Dai Dai? Mande seu nome completo, sua resposta também, por mensagem de texto através do nosso WhatsApp, que é o 319-9981-5757. E aí você já sabe, o primeiro a enviar a resposta correta vai ganhar o par de ingressos para assistir ao espetáculo Maio, Antes que Você Me Esqueça, que acontece no próximo domingo, dia 27, às 7 da noite, no Grande Teatro Unimed BH. E o nome do ganhador no final do bônus que começa agora.
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1: Fechamos a primeira sequência do Bônus, uma hora só de música com Adele, Rolling the Deep, Elton John, I Guess That's Why the Call It the Blues, Isabela Rocha, Quero Ser Feliz Também. Daqui a pouco, no final do Bônus, nós temos um par de ingressos para assistir ao espetáculo Maio, Antes Que Você Me Esqueça. Responda a seguinte pergunta: qual cantora pop colombiana canta os sucessos Waka Waka e Dai Dai? Mande seu nome completo e a sua resposta através do nosso WhatsApp, 319-9981-5757. O primeiro a enviar a resposta correta ganha o par de ingressos para assistir ao espetáculo Maio, Antes Que Você Me Esqueça, que acontece no domingo, dia 27, às 7 da noite, no Grande Teatro Unimed BH. 3h29.
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1: Fechamos o bônus, uma hora só de música com Depeche Mode, Angel The Silence, Lulu Santos Acura, Simply Red, Say You Love Me. Quem participou aqui com a gente e leva um par de ingressos para assistir ao espetáculo Maio, Antes Que Você Me Esqueça, que acontece domingo, dia 27, às 7 da noite, no Grande Teatro Unimed BH, é o Maurício Rodrigues Cândido. A cantora pop colombiana que canta os sucessos Waka Waka e Dai Dai é a Shakira. Parabéns, Maurício Rodrigues Cândido.
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1: Agora 4:02. O governo de Donald Trump defendeu na justiça o veto aos acessos de jornalistas da CNN, Político e MS Now à Casa Branca. Segundo o Departamento de Justiça, o presidente tem poder para controlar a entrada em áreas restritas e o acesso é um privilégio, não um direito. O governo cita reportagens que, para a Casa Branca, ameaçaram a segurança nacional. No último sábado, profissionais das emissoras tiveram credenciais confiscadas e foram impedidos de entrar no local. Os veículos contestam a medida e alegam violação da liberdade de imprensa. Uma audiência sobre o caso está marcada para esta quarta. E o presidente do Irã e do Irã, Massoud Pezeshkian, acusou os Estados Unidos e Israel de serem estados terroristas durante discurso hoje na Assembleia Geral da ONU. A fala foi uma resposta às críticas feitas por Trump, que ameaçou aniquilar o Irã caso não haja um acordo. Pezeshkian afirmou que não haverá paz no Oriente Médio sem justiça para os palestinos e disse que questões nucleares não serão resolvidas no campo de batalha. Também nesta quarta, o presidente argentino Javier Milei utilizou o púlpito da Assembleia para chamar a ONU de inútil e criticar a organização pela falta de avanços nas disputas pelas Malvinas. Milei afirmou ainda que a Argentina está alinhada ao Ocidente, citando Estados Unidos e Israel. Alvorada FM 4:04.
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1: Alvorada FM, agora 4:06.
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0: Na Alvorada FM, você ouviu Vinícius Cantuária, Só Você, Morshiba, Home Ozzet, Built in a Day, Alex Warren, Ordinary. Agora 4:30.
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0: O índice Bovespa opera em queda de 0,92% aos 185.696 pontos. No câmbio, o dólar comercial valoriza 1,22%, negociado a R$ 5,16. Já o euro sobe 0,68%, vendido a R$ 5,88. Região metropolitana de Belo Horizonte tem céu encoberto. Agora faz 26 graus no alto da Avenida Raja Gabalha. Confira daqui a pouco no painel Alvorada, segunda edição. TRE de Minas condena o vereador de BH, Lucas Ganem, à perda de mandato.
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0: Vamos às primeiras informações dessa tarde, informações do trânsito com Emerson Rodrigues, que começa falando sobre o anel rodoviário. Boa tarde, Emerson.
2: Boa tarde, Giovanni. Boa tarde, ouvinte Alvorada. Caminhão, carreta e carro bateram no anel rodoviário sentido Rio de Janeiro, na região do bairro Dom Bosco, pouco antes da chegada ao Trevo do Califórnia. Ocorrência que chegou, inclusive, a interditar totalmente a pista principal do anel. O congestionamento é de 5 quilômetros, começando na altura do viaduto da Avenida Carlos Luz, e para passar nesse trecho motorista, depois da Praça São Vicente, você pode acessar a marginal. Bom, no sentido Vitória, não há ocorrências, mas o trânsito é bem carregado desde o Betânia até o Trevo do Califórnia, e quem quiser desviar tem a opção de sair pela Avenida Tereza Cristina. 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Emerson Rodrigues para a Rádio Alvorada.
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0: 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George Michael, Miss Sarajevo, Ana Gabriela, Céu Azul, Boys Avenue, Just the Way You Are. Agora faltando 4 para 5. 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
2: Muitas pessoas têm o hábito de acordar e ir direto para a academia ou praticar atividades ao ar livre sem tomar café da manhã. No entanto, essa prática não é recomendada pela maioria dos especialistas em nutrição. O desjejum é importante para fornecer energia ao corpo e manter os níveis de glicose no sangue estáveis durante o exercício. Quando a pessoa se exercita em jejum, pode sentir queda de desempenho, tontura, fadiga precoce e até risco de hipoglicemia, especialmente em treinos mais intensos. Além disso, a falta de alimentação pela manhã reduz a disposição e dificulta a recuperação muscular. O café da manhã equilibrado, com fontes de carboidratos, proteínas e fibras, ajuda a manter energia constante, melhora a concentração e contribui para o controle do peso de forma saudável. Por isso, antes de qualquer atividade física, é indicado realizar uma refeição leve e nutritiva. Essa prática favorece o rendimento, protege a saúde e evita oscilações bruscas nos níveis de açúcar no sangue.
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0: 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E a temperatura? No alto da Raja Gabária, 22 graus.
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0: Olá, boa tarde. Eu sou Giovanni Gandra e vamos juntos no Painel Alvorada, segunda edição. Belo Horizonte tem céu nublado, neste momento faz 22 graus no alto da Avenida Raja Gabalia. Confira agora as principais notícias desta quarta-feira, 23 de setembro de 2026. TRE de Minas Gerais condena o vereador de BH, Lucas Ganem, à perda de mandato. Concessionária registra mais de 450 mil casos de excesso de velocidade na BR-040 em 2026. Receita Federal libera consulta ao lote residual de restituição do imposto de renda. Corpos das vítimas de queda de helicóptero em Santa Catarina são liberados para famílias. Cantor Rick será velado em Sorocaba, no interior paulista. Presidente do Irã chama Estados Unidos e Israel de estados terroristas da ONU, enquanto Milei classifica a organização como inútil. 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Agora 5:03.

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1: Agora 5:10. O Tribunal Regional Eleitoral de Minas Gerais condenou o vereador de Belo Horizonte, Lucas Ganem, do MDB, à perda do mandato por falsidade ideológica. Segundo a sentença, o parlamentar nunca morou no imóvel que declarou à Justiça Eleitoral para se candidatar na capital mineira. Além da cassação, Ganem foi condenado à pena de 1 ano e meio de prisão, convertida pela justiça em prestação de serviços comunitários e pagamento de R$16 mil a uma instituição social. Em resposta, a defesa do vereador afirmou discordar da decisão e que vai recorrer da medida. E o Tribunal de Justiça de Minas Gerais rejeitou o pedido de um homem que solicitava a exclusão de boletins de ocorrência. Segundo o autor, a manutenção dos registros causava constrangimentos e prejuízos no acesso a empregos. Ainda conforme o cidadão, as tentativas de resolver o problema administrativamente não tiveram retorno. Ele ainda argumentou que os BOs violam o princípio da presunção de inocência. Já segundo a CEJUSP, a retirada poderia causar erros na atuação dos órgãos públicos, uma vez que os dados eram verídicos e correspondiam aos fatos descritos pelo policial. 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
1: 5:19, quase 450 mil excessos de velocidade foram registrados na BR-040 entre Belo Horizonte e Juiz de Fora, de janeiro e agosto deste ano. Segundo a EPR Via Mineira, concessionária responsável pelo trecho, a maior velocidade registrada foi de 192 km por hora na altura de Nova Lima, na região metropolitana. No local, a velocidade máxima permitida é de 100 km por hora. Outros trechos da BR também registraram alta nos limites de velocidade, como em Cristiano Otoni, na região central do estado, onde um condutor ultrapassou os 123 km por hora em um trecho com limite de 60 km. Já em cruzamentos ferroviários da Grande BH, mais de 43 mil casos de imprudência foram registrados entre janeiro e agosto deste ano, segundo a VLI. O número leva em conta as ações de desrespeito à parada obrigatória e representa uma média de cerca de 182 ocorrências por dia. A cidade de Betim concentra a maior parte dos registros, seguida por Santa Luzia, Prudente de Moraes e Pedro Leopoldo. Diante dos dados, a companhia ressalta a importância de os motoristas respeitarem a sinalização das linhas férreas e aguardarem a passagem do trem para evitar novos casos de atropelamento e colisões. Alvorada FM, agora 5:20.

0: Náufrago de filme Jackson, Jack Johnson, Upside Down, antes Vitor Clay, Ana Vitória Pupila, John Secada, Angel. Agora 5h27.
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0: A quarta-feira tem tarde de céu nublado, com chance de pancadas de chuva, por vezes fortes, raios e rajadas de vento ocasionais em Belo Horizonte. Os termômetros variaram hoje entre 17 e 29 graus. Já a umidade relativa do ar mínima fica em torno de 45% à tarde. Agora faz 22 graus no alto da Avenida Raja Gabalha.
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0: Vamos mais uma vez às informações do trânsito com Emerson Rodrigues, que fala sobre a situação da BR-356.
3: Giovanni, em Nova Lima, mais cedo dois carros bateram na BR-356, na região da Lagoa dos Ingleses. Bombeiros e SAMU atenderam essa ocorrência e a perícia é aguardada no local. Há congestionamento nos dois sentidos da BR-356. Recomendação para você, motorista, muita paciência e atenção redobrada no trecho. 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Emerson Rodrigues, Rádio Alvorada.
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19: O Prêmio Cumbuca de Gastronomia já se consolidou como uma das premiações mais relevantes do mercado gastronômico de Minas Gerais. E esse ano, a edição acaba de ser lançada e é a maior edição até o momento. São mais de 50 categorias com presença em todo o estado de Minas Gerais. A participação para votações já está aberta e o espaço é para produtores mineiros, novos ofícios, diferentes representantes do estado, bares, restaurantes e muito mais. Teremos categorias de cerveja, queijo, cachaça, vinho, azeite, café, bares do interior, lanchonetes, empórios mineiros e tudo aquilo que vai favorecer a nossa gastronomia em todas as suas camadas e modelos de negócio. São 853 municípios no nosso estado. Então, a ideia do Cumbuca é a cada edição chegar a mais e mais municípios. Para você votar, participar e torcer pelos seus locais preferidos, você pode encontrar informações no Instagram Cumbuca e também pode acessar o site cumbuca.com.br. Para rever essa dica, é só me procurar no Coisas de Mineiro ou acessar alvoradafm.com.br/podcasts. Sou Isabela Lapa para Alvorada FM.
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1: Faltando 19 para 6. A seleção brasileira realizou hoje em Brisbane, na Austrália, o primeiro treino com um grupo completo para os amistosos desta data FIFA. Os últimos atletas a se juntar à delegação comandada por Carlo Ancelotti foram o goleiro Otávio, do Cruzeiro, o zagueiro Arthur Dias e o lateral Wanderson, que desembarcaram nesta manhã em solo australiano. A preparação do Brasil vai até esta quinta-feira pela manhã. Na sequência, a amarelinha vai direto ao Aeroporto Internacional de Brisbane para seguir viagem rumo a Townsville, onde enfrenta a Austrália na sexta-feira, às 7 da manhã, no horário de Brasília. 4 dias depois, na terça-feira da mesma semana que vem, as equipes voltam a se enfrentar no mesmo horário. Os amistosos dão início a um novo ciclo da seleção brasileira que tem como próximos grandes objetivos a Copa América de 2028 e a Copa do Mundo de 2030. Depois dos dois jogos na Austrália, o Brasil ainda enfrenta a Índia no dia 3 de outubro em Calcutá. Será o primeiro confronto da história entre as duas equipes. 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

0: Now for the film, Michael Bolton, When a Man Loves a Woman, Robbie Williams, Angels e Renato Russo, mais uma vez. 6:10.
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0: O Aeroporto Internacional de Belo Horizonte, em Confins, opera normalmente na tarde desta quarta-feira. O voo 4317 da Azul, que iria para Ipatinga às 6:05 da tarde, está atrasado e deve decolar às 6:55. Já o 1953 da Gol, que partiria rumo a Salvador às 9 da noite, foi cancelado. Também tem funcionamento regular os terminais de Congonhas e Guarulhos, em São Paulo, e o Aeroporto Internacional Presidente Juscelino Kubitschek, em Brasília. Situação é a mesma no Galeão e no Santos Dumont, no Rio de Janeiro.
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0: 6:09, as informações sobre a situação do trânsito na Via Expressa, Emerson Rodrigues.
3: Giovanni, somente a faixa da esquerda da Via Expressa de Contagem no sentido Betim está liberada pouco depois do viaduto Beatriz. Mais cedo teve ocorrência que envolveu carreta e moto e a perícia é aguardada no local. Com isso, motoristas enfrentam dificuldades na Via Expressa desde o Água Branca, com reflexos também na Avenida Helena de Vasconcelos, que está toda travada desde o trevo da Ceasa. No caminho para BH, lentidão também na Via Expressa entre o Petrolândia e a região do Bela Vista, pouco antes do viaduto Beatriz. O caminho entre Betim e Contagem pode ser feito nos dois sentidos pela rodovia Fernão Dias. 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Emerson Rodrigues para a Rádio Alvorada.
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1: Agora 6:05. O candidato à presidência, senador Flávio Bolsonaro, entrou com uma ação para que o Tribunal Superior Eleitoral impeça o presidente Lula de usar trechos do discurso feito na Assembleia Geral da ONU nos atos de campanha. Isso porque, além da pauta internacional, o petista reservou parte do discurso a temas da política interna brasileira. Na ação protocolada no TSE, a equipe de Flávio afirmou que em 2022 o pai dele, Jair Bolsonaro, também foi proibido de utilizar imagens de sua fala na ONU na campanha eleitoral. Naquele ano, Bolsonaro disputava a reeleição contra Lula. E o ministro Cristiano Zanin, do Supremo Tribunal Federal, negou o pedido para obrigar o Senado a instalar uma CPI para investigar o Banco Master. A ação foi apresentada pelo senador Alessandro Vieira, que alegou omissão do presidente da Casa, Davi Alcolumbre, na análise do requerimento. Zanin afirmou que não ficou comprovada, até o momento, uma omissão inconstitucional de Alcolumbre. Segundo o ministro, Vieira não apresentou informações suficientes sobre a tramitação de outros pedidos de CPI no Senado. Com isso, o pedido de liminar foi negado. 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
1: 6:14. Investigações sobre Vorcaro mira favores concedidos por lideranças do Congresso. As informações direto de Brasília com José Maria Trindade.
2: Pois não. Olha, por determinação dos presidentes da Câmara, deputado Hugo Mota, e do Senado, senador Davi Alcolumbre, o Congresso Nacional continua esvaziado para evitar o debate sobre a crise no Supremo Tribunal Federal. Mas não adianta, a crise vem até o Congresso Nacional. O ministro Luiz Fux determinou que o presidente do Senado, senador Davi Alcolumbre, libere em até 10 dias as imagens internas da Câmara dos Deputados e do Senado Federal sobre visitações. O pedido é para saber se veio ao Congresso Nacional e quantas vezes e onde foi a mulher do ministro Alexandre de Moraes e também o filho do presidente Lula e ainda outros aliados do presidente Lula que visitaram o Congresso Nacional. É a investigação sobre o que Vorcaro fez no Congresso Nacional e quais são as intenções. A grande investigação agora não é mais sobre relações de Vorcaro com os poderes, mas o que ele recebia de troca ao pagar viagens, estadias e mesadas para poderosos aqui em Brasília. A investigação sobre esse processo está paralisada à espera exatamente da decisão do plenário do Supremo sobre a abertura de dois inquéritos contra ministros do Supremo, André Mendonça e Alexandre de Moraes. Mas o pivô desta disputa é o afastamento do diretor da Polícia Federal, Andrei Rodrigues. De Brasília, José Maria Trindade para a Rádio Alvorada.

0: Na Alvorada do filme, Leo Jaime, Mensagem de Amor, Meghan Trainor, Like I'm Gonna Lose You e Swing Out Sister. Agora 6h23.
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0: Muito bem, vamos saber das atualizações sobre o trânsito no anel rodoviário com Emerson Rodrigues.
2: Giovanni, anel rodoviário no sentido Rio de Janeiro tem trânsito parcialmente liberado na região do bairro Dom Bosco. Mais cedo, houve fechamento total da pista em razão de uma colisão que envolveu caminhão, carreta e carro. Uma carreta segue no trecho aguardando o reboque na faixa da direita. Informação que foi divulgada pela BH Trans. Mas antes desse trecho do anel sentido Rio, motoristas encontram dificuldades entre o São Francisco e o viaduto da Avenida Pedro II, onde há um bloqueio parcial com a pista marginal também travada neste momento. Situação difícil na continuação do caminho pelo anel rodoviário sentido Rio, do Trevo do Califórnia até a região do bairro Camargos. Então, motorista, se possível, é melhor evitar. Sentido Vitória, com trânsito carregado do Betânia até a Praça São Vicente e a Avenida Tereza Cristina, é opção para você ganhar tempo. 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Emerson Rodrigues para a Rádio Alvorada.
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7: Aos 75 anos, viúva, ela decidiu renovar a área social do apartamento na Lagoa, no Rio, sem mexer na planta. Queria frescor, mas sem apagar a história e o acervo afetivo que construiu ao longo da vida. Para isso, chamou as arquitetas Adriana Valle e Patrícia Carvalho, do Migs Arquitetura. A antiga porta, antes de laca branca, ganhou uma nova composição em Peroba do Campo. O piso original de tábuas corridas foi preservado e a marcenaria toda desenhada sob medida. Na decoração, clássicos do design brasileiro e internacional convivem agora com peças que já pertenciam à moradora e criações autorais do Mix. O apartamento ficou lindo, mas o resultado, gente, vai muito além de um projeto. É uma lição de vida de quem segue aprendendo, escolhendo, vivendo intensamente aos 75 anos e deixando a casa acompanhar esse movimento. Se quiser ver esse AP, me chama no Insta que eu te mostro. Fique por dentro do Morar Contemporâneo. Ouça o Decore Arte no site da rádio e acompanhe mais conteúdos no Instagram. You can find. Eu sou Janina Esther para a Rádio Alvorada FM.
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1: 6h38. O governo de Donald Trump defendeu na justiça o veto ao acesso de jornalistas da CNN, Político e MS Now à Casa Branca. Segundo o Departamento de Justiça, o presidente tem poder para controlar a entrada em áreas restritas e o acesso é um privilégio, não um direito. O governo cita reportagens que, para a Casa Branca, ameaçaram a segurança nacional. No último sábado, profissionais das emissoras tiveram credenciais confiscadas e foram impedidas de entrar no local. Os veículos contestam a medida e alegam violação da liberdade de imprensa. Uma audiência sobre o caso está marcada para esta quarta. E o presidente do Irã, Massoud Pezeshkian, acusou Estados Unidos e Israel de serem estados terroristas durante discurso hoje na Assembleia Geral da ONU. A fala foi uma resposta às críticas feitas por Trump, que ameaçou aniquilar o Irã caso não haja um acordo. Pezeshkian afirmou que não haverá paz no Oriente Médio sem justiça para os palestinos e disse que questões nucleares não serão resolvidas no campo de batalha. Também nesta quarta-feira, o presidente argentino Javier Milei utilizou o púlpito da Assembleia para chamar a ONU de inútil e criticar a organização pela falta de avanços na disputa pelas Malvinas. Milei afirmou ainda que a Argentina está alinhada ao Ocidente, citando Estados Unidos e Israel. Alvorada FM 6:39.

0: Na Alvorada FM, você ouviu Cidade Negra, Estrada, Low Rose, Lady Love e Pretenders, I'll Stand By You. 12 para 7.
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0: As informações sobre o trânsito na MG10. Emerson Rodrigues.
2: Giovanni, obra na região do Conjunto Morro Alto, em Vespasiano, provoca trecho de cerca de 2 quilômetros de lentidão na MG10, sentido Belo Horizonte. Quem quiser evitar, pode passar pela MG424. Na saída para Lagoa Santa, saída para o Aeroporto Internacional em Confins, trânsito sem problemas agora para quem passa pela MG10. 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Emerson Rodrigues para a Rádio Alvorada.
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17: Na semana passada, a Agência Nacional de Transportes Terrestres, a ANTT, havia iniciado testes com radares que monitoram a velocidade média dos veículos. Tais equipamentos estavam operando apenas em caráter experimental e educativo, sem emitir multas. Mas nesta terça-feira, a ANTT suspendeu esses ensaios. De acordo com a agência, ainda será preciso fazer alguns ajustes técnicos, entre os quais a implantação de uma sinalização específica antes do início dos testes e da posterior entrada em serviço. Nesse tipo de radar, câmeras em dois pontos distintos da pista registram a placa e o horário de passagem do veículo, e o sistema calcula o tempo gasto para percorrer a distância entre elas. Os testes eram realizados em 15 trechos de rodovias, localizadas nos estados de Goiás, Mato Grosso do Sul, Paraná, Santa Catarina, Rio Grande do Sul, Espírito Santo, Rio de Janeiro e também em Minas Gerais. Por aqui, eles haviam sido instalados nas BRs 381, 040, 050 e 116. Siga-me no Instagram, Alexandre Carneiro _ Carros, e baixe este e outros podcasts pelo site alvoradafm.com.br. Eu sou Alexandre Carneiro para a Rádio Alvorada.
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1: Agora 7:02. Aberta hoje no site da Receita Federal a consulta ao lote residual de restituição do imposto de renda referente a setembro de 2026. Mais de R$1 milhão serão depositados para cerca de 400 mil contribuintes. Segundo o fisco, o lote contempla declarações enviadas fora do prazo ou com pendências solucionadas, além de devoluções de exercícios anteriores. A maioria dos depósitos será destinada a declarantes que não têm prioridade legal, mas possuem preferência por terem optado pelo formulário pré-preenchido ou por receberem os valores via Pix. O pagamento das restituições será no dia 30 de setembro.
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1: O índice Bovespa fechou o pregão de hoje em queda de 0,86% aos 185.814 pontos. No câmbio, o dólar comercial valorizou 1,28%, negociado a R$ 5,16. Já o euro subiu 0,71%, vendido a R$ 5,88. Alvorada FM, agora 7:03.

0: 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Harry Styles, Adore You. É Engenheiros do Havaí, Refrão de Bolero e Simple Red e Old Be Me. Agora 7:10.
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0: Emerson Rodrigues está de volta com as informações do trânsito, desta vez falando sobre a BR-356.
2: Giovanni, em Nova Lima seguem os reflexos de lentidão na BR-356 por causa de batida entre dois carros na tarde de hoje, perto da Lagoa dos Ingleses. Bombeiros e SAMU trabalharam nessa ocorrência, a perícia também foi acionada e o trânsito é lento nas duas direções. Bom motorista, muita calma e atenção e, se possível, reprograme o horário da sua viagem, caso você ainda não tenha saído. 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Emerson Rodrigues, para a Rádio Alvorada.
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6: Agora 7h15. Sem muito espaço nos clubes europeus, jovens veem data FIFA como chance de se provar para Ancelotti. Os detalhes no comentário de Paulo Vinícius Coelho, o PVC.
7: Não é que a data FIFA tenha tanta importância pelo que vai acontecer em Brasil e Austrália duas vezes, nem Brasil e Índia, no dia 3, véspera da eleição. Acontece que para testar jogadores ou para rever jogadores importantes como Estevão, pode ser valioso. Especialmente pelo momento de Estevão. Ele falou ontem sobre voltar a ser titular da seleção, tentar ser novamente referência para Carlo Ancelotti, no momento em que não consegue ser referência para Xabi Alonso. O que é técnico espanhol não escala nunca, dá pra dizer assim, como titular do Chelsea, e isso vai tirando confiança, até da comissão técnica da seleção, que percebe um movimento em que jogadores jovens do Brasil não jogam aqui, em parte pelo número de estrangeiros, e não jogam na Europa porque chegam sem a maturidade para se tornarem titulares. Estevão, Endy, Vitor Reis, Jair e menor escala Rayan, não jogam. E se o jogador jovem não joga, não se desenvolve. Por isso é muito valioso entender como é que Estevão, Endrick, Rayan vão jogar nessa nova seleção de Carlo Ancelotti. Um time que ele quer ter mais controle no meio campo, mas que precisa de jogadores decisivos na frente, como Estevão. Paulo Vinícius Coelho, PVC, Alvorada FM.

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1: Agora 7h24. Os corpos das 5 vítimas da queda de um helicóptero na Serra de Santa Catarina foram liberados hoje pelo Instituto Médico Legal de Florianópolis. Entre os mortos está o cantor sertanejo Rick Solo, da dupla com Renner. Os corpos foram identificados por meio de impressões digitais. O corpo de Rick será levado para Sorocaba, em São Paulo, onde será velado nesta quinta-feira em cerimônia fechada para familiares e amigos. O acidente aconteceu na região de Urubici e as causas são investigadas pelo CENIPA. A ANS, Agência Nacional de Saúde Suplementar, aprovou a inclusão do DIU hormonal na cobertura obrigatória dos planos de saúde para pacientes com endometriose. A medida vale para casos em que há contraindicação ou falta de adesão ao uso de contraceptivos orais combinados. A cobertura inclui o dispositivo e a inserção. A nova regra entra em vigor no dia 1º de outubro. O DIU libera um hormônio que pode reduzir ou interromper a menstruação e, com isso, aliviar cólicas e fluxos intensos. Alvorada FM, agora 7h25.

0: 5, She Will Be Loved, Skank e Roberta Campos, Simplesmente, Frank Valli, Can't Take My Eyes Off You. Agora 7h33.
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0: A quinta-feira na região metropolitana de Belo Horizonte deve ter céu nublado com pancadas de chuva por vezes fortes, acompanhadas de raios e rajadas de vento. A temperatura na capital mineira deve variar entre 17 e 28 graus. Já a umidade relativa do ar mínima fica em torno de 45% à tarde. Agora faz 21 graus no alto da Avenida Raja Gabária.
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0: Emerson Rodrigues está de volta agora com as informações sobre o trânsito na Avenida Risoleta Neves.
3: Giovanni, na Avenida Risoleta Neves, sentido bairro, há um ponto de interdição parcial do trânsito perto da UPA Norte, proximidades também do acesso à MG20 na saída para Santa Luzia. Os reflexos de lentidão já atingem motoristas desde a estação São Gabriel e, para ganhar tempo, você que dirige pode seguir pela Avenida Cristiano Machado e depois acessar a Avenida Saramenha. No caminho de Santa Luzia, na chegada a BH pela MG20 e pela Risoleta Neves, cenário de normalidade. 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Emerson Rodrigues, para a Rádio Alvorada.
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10: Alô, ouvintes leitores do Mundo Livro. Hoje eu vou falar sobre o livro Como Clarice Lispector Pode Mudar Sua Vida, da escritora e editora Simone Paulino, que ganha nova edição pela Editora Nós. O título já faz uma pergunta essencial. O que acontece conosco quando lemos Clarice Lispector? Simone parte da sua própria experiência como leitora para mostrar como a literatura de Clarice pode nos ajudar a pensar sobre a vida, os afetos, as dúvidas e aquilo que muitas vezes temos dificuldade de compreender ou colocar em palavras. Publicado originalmente 2017, o livro retorna agora em uma edição da própria Nós, que é da Simone. Não é uma biografia de Clarice, nem um estudo acadêmico, gente. É um livro sobre como ler Clarice e como a leitura pode transformar o nosso olhar sobre nós mesmos e sobre o mundo. Simone Paulino é jornalista, escritora e mestre em teoria literária e literatura comparada pela USP. Como Clarice pode mudar sua vida? É uma boa porta de entrada para quem quer começar ou recomeçar a ler Clarice. Meu nome é Afonso Borges e você pode ouvir e baixar todos os podcasts que eu falo no site alvoradafm.com.br.
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1: Alvorada 14 para as 8. A exposição Imprudentemente Poéticos chega a Belo Horizonte nesta quinta. Inspirada nos livros do escritor português Walter Ugumay, a mostra tem o objetivo de unir literatura e artes visuais em telas, texturas e símbolos da atmosfera poética do autor lusitano. Além das obras originais, BH terá duas criações inéditas, assinadas por Pátia Manca e Diego Carneiro. Imprudentemente Poéticos estreia amanhã às 7 da noite no Centro de Arte Popular. As obras permanecem em cartaz de terça a domingo até 22 de novembro. A entrada é gratuita. Mais informações pelo Instagram, @mola_mostra_de_literatura_e_arte. Neste fim de semana, a Mostra Cine Brasil de Música 2026 recebe o encontro entre a artista Alessandra Maestrini e a Orquestra Opus. Ao revisitar a carreira da cantora, Alessandra se junta ao Grupo Mineiro para um concerto que vai reunir no palco grandes clássicos do jazz e composições autorais. O repertório inclui ainda releituras criadas por ela como parte de sua versatilidade artística. O espetáculo é neste sábado às 8 da noite no Cine Teatro do Brasil. Os ingressos custam R$100 e podem ser adquiridos na bilheteria do teatro ou pela plataforma Eventim. Mais informações você confere em nosso site alvoradafm.com.br. Agora faltando 12 para as 8.

0: Alvorada FM, você sabe por que houve. Michael Bublé, Everything. Dana Summer, Breakaway e Tribalistas, depois. 7:58.
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0: As últimas informações com Emerson Rodrigues, em destaque o trânsito em Contagem.
2: Giovanni, a pista da Avenida Helena de Vasconcelos, no sentido Betim, está liberada perto do encontro com a Via Expressa. Mais cedo, havia bloqueio parcial em razão de um carro com defeito. Reboque foi acionado e agora caminho livre por ali. Bom, na Via Expressa de Contagem, sentido Betim, o trânsito também está liberado pouco depois do viaduto Beatriz. Mais cedo teve ocorrência que envolveu caminhão e moto. Agora são boas as condições. Nos dois sentidos da Via Expressa, entre Belo Horizonte, Contagem e Betim, motoristas neste momento encontram boas condições. 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Emerson Rodrigues, para a Rádio Alvorada.
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0: Belo Horizonte tem céu nublado e neste momento faz 19 graus no alto da Avenida Raja Gabalia. E estes foram os destaques de hoje no Painel Alvorada, segunda edição. TRE de Minas Gerais condena o vereador de BH, Lucas Ganem, à perda de mandato. Concessionária registra mais de 450 mil casos de excesso de velocidade na BR-040 em 2026. Receita Federal libera consulta ao lote residual de restituição do imposto de renda. Corpos das vítimas de queda de helicóptero em Santa Catarina são liberados para famílias. Cantor Rick será velado em Sorocaba, no interior paulista. Presidente do Irã chama Estados Unidos e Israel de estados terroristas na ONU, enquanto Milei classifica a organização como inútil. Mais informações no Repórter Alvorada ao longo de nossa programação. 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Eu sou Giovanni Gandara e você fica agora com a companhia de Bel Augusto. Obrigado pela sua audiência, boa noite e até amanhã.
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7: Ótima noite de quarta para você. 8:02 agora.
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9: 8:06. Hora de conferir o que vem por aqui.
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1: Finalzinho da primeira sequência do bônus com The Bard, Rhythm of the Night, Titãs, Enquanto Houver Sol e Tevin Campbell, Can We Talk? Esse é o bônus, esta é a Alvorada FM de Belo Horizonte. Enquanto você curte muita música de qualidade, diga pra gente qual gosta mais, através do nosso app ou do nosso site, em alvoradafm.com.br, você pode dar o seu voto na hora. Gostou da música que está tocando? Aperte o joinha verde para tocar mais. Não gostou? Aperte o vermelho para não tocar mais. Participe, dê a sua opinião e deixe a Alvorada FM cada vez mais do seu jeito. 8h35, de volta ao bônus com Lara Fabian, Love by Grace. 8h35, conferindo.

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1: Sequência final do bônus com Gloria Estefan, Words Get in the Way, James Morrison, You Give Me Something e Zé Cavaleiro, Amanhã Talvez. 8h53, eu sou Bel Augusto. Seguimos juntos até meia-noite. Em instantes tem a Voz do Brasil. E para ficar ligado em músicas de qualidade durante a voz, acesse o player de nosso site em alvoradafm.com.br ou baixe o app da Rádio Alvorada de Belo Horizonte. Bom, conferindo, 8h53. Até daqui a pouco.
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